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baixo, eu sou Nuno Lucas. 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
1: 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Entretanto, a gerência de Canal Beira e Ferragens e Companhia informa todos interessados de que precisa de funcionário com experiência para atendimento ao balcão.
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0: alunos portugueses com 15 anos pioraram no ano passado os resultados nas aprendizagens de matemática, leitura e ciências, medidas pelo estudo PISA, um relatório elaborado pela Organização para a Cooperação e o Desenvolvimento Económico em 91 países. Na matemática e na leitura, os resultados dos alunos portugueses são mesmo os piores desde que Portugal aderiu a este estudo no início deste século, acentuando quedas que começaram, respectivamente, em 2022 e 2018. Nas áreas científicas, as aprendizagens estão a cair desde 2018, mas os valores não são tão acentuados. Aumentou a diferença entre os melhores e os piores resultados. Na matemática e na leitura, a percentagem de alunos com maus resultados aumentou mesmo 11%. Com o mal dos outros, podemos nós bem, costuma dizer-se neste caso, os piores resultados dos outros até aproximaram Portugal da média dos países mais próximos no sul da Europa, ou seja, a Espanha, Itália e França. Portugal está melhor que Espanha em todas as áreas e atrás da Itália em todas as aprendizagens. Só nas ciências, os franceses estão melhor que os alunos portugueses. A proporção de estudantes portugueses de 15 anos que atinge os valores mais altos de domínio de algumas das áreas de aprendizagem diminuiu em relação a edições anteriores do estudo, diminuiu também na comparação com os outros países. A degradação do nível de aprendizagem dos estudantes de 15 anos em 91 países levou esta manhã o secretário-geral da OCDE a dizer que o declínio não é inevitável e que a provar isso mesmo estão alguns países que revelam grande desenvolvimento nos respectivos sistemas de ensino. O estudo PISA foi realizado no ano passado por 6.945 alunos em Portugal, entre os 15 e os 16 anos, através de um questionário extenso. Além das aprendizagens, o estudo questionou os alunos sobre o ambiente na escola, também em casa. Na comparação com a média da OCDE, é a maior a percepção de escassez de meios e recursos nas escolas portuguesas, é menor o tempo gasto com recursos e plataformas digitais e é também menor o número de queixas por bullying nas escolas portuguesas. A TSF acaba de ouvir um dos secretários-geral da FENPROF, que não está surpreendido com estes resultados do PISA. José Feliciano Costa diz que não se pode esperar melhorias na aprendizagem dos alunos se não se dá condições a quem ensina.
1: Mesmo a insuspeita OCDE é a primeira a reconhecer que os países cujos alunos obtêm melhores resultados são aqueles em que mais se investe na educação. E também diz que são aqueles que garantem as melhores condições de trabalho e que valorizam a profissão de professor. Portanto, isto é a própria OCDE que o diz, não é? E por acaso não é o que se faz aqui em Portugal. E em matéria de investimento na educação, aliás, o que tem acontecido ao longo das últimas décadas, digamos assim, demonstra isso. A falta de professores é talvez uma das fases mais visíveis desse problema e que vai aumentando de ano para ano e de facto, a realidade é esta. Os dados relativos à falta de docentes são particularmente preocupantes. E quando existem nas escolas, quando existem escolas onde a aprendizagem é afetada pela escassez de professores, torna-se evidente que não basta depois exigir mais desempenho. É necessário para já criar condições para ensinar.
0: José Feliciano Costa, um dos secretários-geral da FENPROF, e uma primeira abordagem a esta avaliação PISA, um estudo que é feito de 3 em 3 anos, questionado ainda sobre o maior distanciamento dos pais em relação à vida escolar dos filhos. A FENPROF considera que é um reflexo claro de outras preocupações dos encarregados de educação, por exemplo, com temas como o aumento do custo de vida. Ainda na escola, os alunos com necessidades especiais vão começar mais um ano letivo sem materiais curriculares adaptados e falta de profissionais com formação adequada. O Mecanismo Nacional que monitoriza os direitos das pessoas com deficiência já tinha alertado para uma grande discrepância entre o que está na lei que asseguraria a educação inclusiva e o que acontece na realidade. O movimento Inclusão Efetiva confirma o problema. E a representante Filipa Nobre deste movimento antecipa mais um ano letivo sem manuais para muitos alunos.
2: No que diz respeito aqui às escolas de referência para baixa visão, estas crianças muitas vezes não têm os manuais atempadamente nunca o têm, e na verdade o que acontece é que muitas vezes esses manuais em braille só aparecem quando aparecem no final do ano letivo, portanto... Tem que haver aqui uma sobrecarga, quer do próprio aluno, quer da família, quer dos profissionais que acompanham essa criança, para fazer com que os conteúdos programáticos sejam ministrados à criança e que consiga fazer um acompanhamento durante o ano letivo.
0: São estas indicações que levam também Filipa Nobre a lembrar que os alunos surdos também se deparam com faltas de materiais.
2: No caso da educação bilíngue dos surdos, eu posso dizer que não existe um manual de língua gestual portuguesa, que é a língua primeira destas crianças. Não existe. Não é o governo não dá, não existem vouchers, não existe. Portanto, não há uma aposta clara, nem do Ministério da Educação, nem do governo, em conceber um manual de língua gestual para que a criança possa fazer na sua língua materna o seu percurso educacional. Tal como não há um livro, um manual de português, língua portuguesa, língua segunda, para surdos.
0: A questão agrava-se com a diminuição de profissionais com formação adequada e, ora, com esta escassez de profissionais e sem manuais que possam acompanhar os alunos com necessidades especiais, o movimento de inclusão efetiva prevê mais um ano difícil para estas crianças e pais. Ao contrário, estamos a viver um momento histórico para a língua mirandesa, que é usada à volta de Miranda do Douro. O Comissário da Estrutura de Missão para a Promoção da Língua Mirandesa reage desta forma, um momento histórico, com a decisão de publicar o primeiro manual de mirandês para alunos do primeiro ano no Agrupamento de Escolas de Miranda do Douro. O livro foi desenvolvido precisamente por esta estrutura de missão, que foi criada pelo Governo, está a funcionar desde fevereiro do ano passado. Ouvido esta manhã pela TSF, Alfredo Cameirão considera que este manual era já algo de histórico desejado há cerca de 20 anos.
3: Desde que o mirandês é lecionado no Agrupamento de Escolas de Miranda do Douro, começou no ano letivo de 1986-87, este primeiro passo, que há de ter passos subsequentes, com manuais para outros níveis de ensino, é muito importante porque é um virar de página no ensino da língua mirandesa. Até agora, todos os materiais didáticos para esse ensino da língua mirandesa eram construídos pelos professores e, portanto, que tinham um acréscimo de trabalho imenso, como está bom de ver. Evidentemente, isso é um passo em frente e eu diria que é até um momento histórico o aparecimento desse primeiro manual para o ensino do mirandês.
0: A língua mirandesa é uma das línguas reconhecidas como oficiais em Portugal. É usada especialmente em Miranda do Douro e nas zonas à volta. Alfredo Cameirão leva-nos agora numa viagem pelas páginas deste manual que está cheio de cultura e também dos caminhos que são abertos pela língua mirandesa.
3: Um grafismo que é muito importante porque é para meninos de 6, 7 anos, com referência também à cultura mirandesa. Os monumentos, por exemplo, monumentos que, se eventualmente, quando são abordados, portanto, são monumentos inspirados em monumentos mirandeses, as imagens, os nomes de personagens que vão aparecendo são também nomes mirandeses, as tradições que são abordadas, algumas delas são tradições que radicam muito aqui também na terra de Miranda.
0: Alfredo Cameirão, da estrutura de missão para a promoção da língua mirandesa, apesar de ser uma disciplina extracurricular neste agrupamento de escolas, Alfredo Cameirão diz que nos últimos anos cerca de 80% dos alunos escolheu aprender a língua mirandesa. O comissário desta missão afirma que o trabalho não vai parar por aqui e que o objetivo agora é desenvolver manuais para outros anos letivos. Dois pontos de passagem pelo mundo nesta manhã. A Presidente da Comissão Europeia demonstrou há pouco choque com as imagens do funeral de ontem de Ratko Mladic em Belgrado, numa publicação nas redes sociais, conjuntamente com o Presidente do Conselho Europeu, António Costa. Ursula von der Leyen considerou profundamente lamentáveis os sinais de apoio oficial e a presença de alguns altos responsáveis sérvios no funeral do criminoso de guerra, que morreu na prisão em Haia na semana passada. Von der Leyen entende que estes sinais demonstram uma incapacidade de enfrentar um capítulo negro na história recente da Europa e contradizem os valores que sustentam o percurso da Sérvia que se pretende rumo à União Europeia. Ursula von der Leyen lembra que Ratko Mladic era um criminoso de guerra condenado, um genocida, condenado também por crimes de guerra e contra a humanidade. o carniceiro da Sérvia, como era conhecido, morreu quando cumpria precisamente uma pena de prisão perpétua pelo genocídio de Srebrenica e outros crimes. Já ontem a Comissária do Alargamento tinha anunciado o cancelamento de uma visita que tinha prevista à Sérvia, lembrando que não têm lugar na União Europeia aqueles que glorificam os criminosos de guerra. Duas pessoas morreram esta noite em Kiev no regresso dos ataques russos depois de 3 dias de pausa, que coincidiram com a passagem pela Ucrânia dos enviados do presidente dos Estados Unidos. Apesar de se ter falado nos últimos dias de um regresso às negociações de paz com a mediação americana, elas estão interrompidas desde março. Os ataques voltaram e atingiram várias infraestruturas ucranianas. Hoje o dia, em Portugal, é dedicado à política parlamentar, com logo pela manhã uma presença de Luís Neves, daqui a menos de uma hora, na Comissão Parlamentar de Assuntos Constitucionais, Direitos, Liberdades e Garantias, uma audição regimental para o Ministro dar contas de tudo o que se tem passado ao nível do Ministério da Administração Interna, não sendo, no entanto, estranhar que os deputados aproveitem a presença de Luís Neves no Parlamento para fazer algumas questões sobre os casos que têm afetado a vida do Ministro nas últimas semanas e que remetem para o tempo em que era Diretor Nacional da Polícia Judiciária. À tarde discute-se uma moção de censura ao governo, está condenada à partida, mas o Partido Chega, que apresentou esta moção, não desiste de tentar convencer os restantes partidos de aderirem à luta logo à tarde no debate e votação no Parlamento. Um debate que começa às 3 da tarde e que já se sabe vai ter a abstenção do Partido Socialista. De resto, o grupo parlamentar do PS vai reafirmar precisamente essa abstenção numa reunião que tem lugar 1 hora antes do início do debate. O debate começa às 3 da tarde, tem transmissão ao longo da tarde na TSF e em tsf.pt. Em especial, a Direção-Geral das Atividades em Saúde vai avançar com uma ação inspectiva do Hospital Garcia de Horta em Almada, devido à suspensão das consultas de gravidez não desejada. A notícia foi avançada pelo Diário de Notícias. O processo foi instaurado a 27 de agosto e vai averiguar a forma como a decisão de fechar a consulta de gravidez e transferir o serviço para uma clínica privada, a Clínica dos Arcos em Lisboa, foi concretizada, e para avaliar também a organização dos cuidados que vão ser prestados às mulheres. Em agosto, a Unidade Local de Saúde de Almada e Seixal assegurou que a situação de transferência para uma clínica privada é temporária. Há menos casos de empresas a dispensar grávidas lactantes ou em licença parental, mas isso não significa que a situação das mulheres no mercado de trabalho esteja a melhorar. É a reação de Fátima Messias, coordenadora da Comissão para a Igualdade entre Mulheres e Homens da CGTP Intersindical Nacional, aos números divulgados e que indicam que em 2025 a Comissão para a Igualdade no Trabalho e no Emprego recebeu 1.777 comunicações de não renovação de contratos a termo de mulheres grávidas, lactantes ou em licença parental. São menos uma centena em relação ao ano anterior. Mesmo assim, Fátima Messias, da CGTP, não considera este um sinal positivo.
4: A ligeira diferença de valor em relação ao ano anterior não significa que estejamos aí por um bom caminho, porque todos os dados nos indicam é que os vínculos de trabalho precário, contratos a termo e outros têm vindo a aumentar. Aliás, a criação de emprego tem sido à custa, basicamente, dos vínculos de trabalho precários. Portanto, é um número bastante significativo, porque por trás dele tem pessoas, tem famílias, demonstra, de facto, que a precariedade continua a cruzar-se com a maternidade e a paternidade no sentido negativo.
0: As comunicações destes despedimentos ou destes fins de contrato são obrigatórios e nem todos representam casos de discriminação, mas nos casos em que são detectadas infrações, as empresas têm de readmitir as trabalhadoras. Fátima Messias, da CGTP, sublinha que são casos residuais e que é preciso resolver o problema de fundo, que é a precariedade.
4: A CIT tem vindo a divulgar números de casos que são inferiores a esses que foram divulgados, que se consegue impedir a perda do posto de trabalho. Mas, independentemente de haver ou não indícios de discriminação, o que significa é que a precariedade laboral é facilitadora dos despedimentos e das não renovação de contratos. Porque hoje, tal como a lei está, que fragiliza a situação que estamos aqui a falar, portanto a lei hoje não protege devidamente os trabalhadores, porque não é uma lei de segurança laboral, é de insegurança, exatamente, porque cria mecanismos de escape para que as empresas possam colocar em causa a continuação do vínculo laboral. Portanto, é a própria precariedade com discriminação ou não direta, que possa ser mensurável, que acaba por ser uma facilitadora de despedimentos e de insegurança laboral. Esse é que é o problema de fundo.
0: São as declarações à TSF esta manhã de Fátima Messias, no dia em que são conhecidos os dados sobre fins de contrato de mulheres grávidas durante o ano passado. O número diminuiu em relação a 2024, mas não deixa de ser preocupante pelo volume que envolve. Dois dos três melhores árbitros da última época estão excluídos provisoriamente das nomeações para os jogos da 1ª e 2ª Liga Portuguesas. João Gonçalves e José Bessa chumbaram nos testes físicos mais recentes e vão fazer novas provas já hoje. Tiago Barquinha Gonçalves.
5: João Gonçalves e José Bessa, além de Cláudio Pereira, não são opção, por enquanto, para o Conselho de Arbitragem da Federação Portuguesa de Futebol. A notícia foi avançada pelo Record e já foi confirmada pela TSF. Depois de terem chumbado nos últimos testes, ao que foi possível apurar, dois dos árbitros vão repetir os exames físicos já hoje. João Gonçalves, considerado o segundo melhor árbitro da última época, atrás de João Pinheiro, e José Bessa, o terceiro classificado dessa lista, vão fazer testes durante o dia, incluídos num grupo de 46 árbitros, onde não está Cláudio Pereira, que ainda não tem as provas marcadas. Os árbitros são obrigados a fazer testes físicos duas vezes por época, no início e no meio, sendo que a realização dessas provas não acontece necessariamente na mesma semana para todos os árbitros.
0: Tiago Barquinha Gonçalves, jornalista TSF, dois dos três árbitros referidos, Cláudio Pereira e João Gonçalves, já apitaram jogos das competições europeias esta época.
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6: 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Entretanto, a gerência de Canal Beira e Ferragens e Companhia informa todos interessados de que precisa de funcionário com experiência para atendimento ao balcão.

Bom, já cá estamos, vamos a isso. Edição para esta terça-feira, dia 8 de setembro. São os sons do Távora entre as 9 e as 10. Previsão do tempo para o dia de hoje: chuva no Minho a partir do início da tarde, estendendo-se às restantes regiões do Norte e Centro, céu pouco nublado na região Sul, vento por vezes forte nas terras altas e descida de temperatura. Espreitamos os valores das temperaturas máximas para hoje: 28 para Lisboa, 23 para o Porto, 35 para Faro. Já para Moimenta da Beira, máxima esperada de 26 graus e mínima de 13.

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Bom, hoje assinala-se o Dia da Independência da Macedónia do Norte, acontecia em 1991, e também Dia da Independência de Malta em 1964. A 8 de setembro de outros tempos, em 1636, era fundada a Universidade de Harvard, em Boston. Em 1978, a Revolução Iraniana ocorria em Teherão, a chamada Sexta-feira Negra, com um massacre contra manifestantes perpetrado pelo exército, marcando o início da queda da dinastia Pahlavi no Irão. Daniel Sepa, lá para trás, Alma Nova. Não se atrase, 9 horas, praticamente 38 minutos.

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1: Bom, nasceram a 8 de setembro Sancho II de Portugal, Peter Sellers, Pink e Avicii. Por outro lado, morreram neste dia Alano da Rocha, Richard Strauss, Leni Riefenstahl e Isabel II do Reino Unido. Os Solitários. A 13 minutos das 10, daqui a pouco a habitual informação do horóscopo. 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
1: Bom, vamos então avançar com essa informação relativamente ao dia de hoje. Começamos por Sagitário. O dia decorre com boas evoluções, com muito esforço. Leão. Muita gente à sua volta está interessada em ouvi-lo. Carneiro. Os afetos não se desenvolvem da forma que gostaria. Gêmeos. O dia decorre harmonioso, não invente problemas. Balança. Pode acolher novas estratégias no rumo negocial. Capricórnio. Supera contrariedades económicas. Touro. Nem tudo o que sente é correspondido, atue com cautela. Virgem. É um dia de crescimento sentimental, estabilidade. Escorpião. Bom dia para definições legais na vida sentimental, boas soluções. Aquário. Não se envolve em questões profissionais que saem das suas competências. Peixes. Não anda às voltas com os problemas, procure soluções simples. E caranguejo. Seja o mais sincero possível ao perspectivar o futuro de uma relação.

Bom, está na altura de fecharmos. Foi um prazer estar consigo. Amanhã estamos de volta às 9 em ponto. Sons do Távora. Já a seguir à hora informativa na sua rádio, primeira edição.

0: 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Entretanto, a gerência de Canal Beira e Ferragens e Companhia informa todos interessados de que precisa de funcionário com experiência para atendimento ao balcão.
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Sim.

10:07, hora informativa, primeira edição, até às 11. Vamos todos dançar. Daqui a pouco a revista de imprensa, lá mais para a frente há também informação com o Veríssimo Santos. Lisboa 28, Porto 23, Faro 35, temperaturas máximas para hoje. Máxima para Moimenta da Beira 26 graus, mínima de 13.

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1: Começamos já pelo JN Jornal de Notícias. Comando assaltava bancos à mão armada e enviou quase 1 milhão para o Brasil. Usavam carros TVDE, disfarçavam-se com cabeleiras e mochilas da Glovo. 6 dos 11 membros estão em prisão preventiva. Nuno Cardoso, um autarca que marcou a vida do Porto, foi vereador do urbanismo e depois liderou a Câmara entre 1999 e 2002. Liga dos Campeões, bola começa a rolar atrás da velha galinha dos ovos de ouro. Futebol Clube do Porto recebe Manchester City. Pode sempre acontecer algo de especial no Dragão, diz Farioli. Ciclismo, o sonho de criança é correr nos grandes palcos. Pedro Silva, vencedor do primeiro grande prémio TSF-JN, também aponta à volta a Portugal. Subida do preço dos combustíveis gera debates sobre lucros do Estado. Gasóleo igual ao maior custo de sempre, gasolina toca máximos. Alto Minho, autarcas exigem nova ponte a ligar Caminha à Galiza. Lista de prioridades várias, custaria 300 milhões de euros. Espinho, obras vão eliminar 2 passagens de nível. Matosinhos, casamento real, recriado na feira medieval. Do JN passamos para o Público. Saúde, proposta do INEM não chega para suspender a greve. Sociedade, 12. Extrema-direita, um sinal claro. A Alemanha face à vitória da AfD na Saxónia-Anhalt. Trafaria, carrinhos de supermercado passaram a ser casas para cavalos marinhos. Finanças, depois dos mercados, Portugal ultrapassa a Espanha também no rating, pela primeira vez, pelo menos desde 2010. Uma das principais agências de rotação financeira atribui a Portugal um rating superior à Espanha. Juros baixos nos mercados ajudam a economia. Parlamento censura, abre tensão, mas não belisca diálogo entre governo e Chega. Na educação, cursos curtos são ponte para tirar licenciaturas. Finalmente passamos pelo DN Diário de Notícias. Agricultores endurecem críticas ao governo contra a falta de apoios. Na Justiça, regresso das férias judiciais marcado pelos mesmos problemas. Ministério reforça meios. Moção de censura, prognóstico antes do início do jogo. Ventura sabe que à quarta não vai ser de vez. ONU, última Assembleia Geral da Era Guterres, arranca sem sucessor à vista. Na Alemanha, a AfD prepara-se para governar Saxónia-Anhalt. Merz admite abalo até aos alicerces. Economia, PIB nacional acelera 2,5% acima do ritmo de crescimento da Europa. Foi a Revista de Imprensa. Muito bom dia. 10 horas 16 minutos.

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1: A data aproxima-se e Moimenta da Beira está a preparar-se para o evento de setembro. Expodem, conheça o programa completo. Dia 10, pelas 18 horas, abertura dos expositores. Às 21 será a vez dos 10 passitos Dance Studio com a Bela e o Demo. Às 21h45, a dança criativa Movimento Associação com Sou Livre. A partir das 23 será a vez dos À Toa trazerem as suas vozes ao palco da Expodemo. Às 0h45, DJ Ricky Nunes e, a partir das 2 da manhã, DJ Ruse. No dia 11, pelas 10 da manhã, abertura dos expositores. Às 18, cerimónia de inauguração da Expodemo. Às 21, é a vez de entrar em palco a Orquestra Sem Notas. Às 22, Ana Moura. E às 23h50, Missy Miles. À 1h20, DJ Pedro Costa. E às 2h40, o DJ Caetas. Dia 12, o terceiro dia da Expodemo. Às 10 da manhã, abertura dos expositores. 21h30, Dragon Time, Compagnie Elixir, de França. Às 22h30, Dama. Às 0h15, Wet Bad Gang. Às 2 da manhã, será a vez dos Piratas. E às 3, DJ Ricardo Abreu. Dia 13, o último dia da Expodemo, pelas 9 da manhã, dar-se-á o 27º Rotas das Terras do Demo. Às 10 da manhã, abertura dos expositores. E às 14 será o início do Domingão, na SIC, em direto de Moimenta da Beira. Intervenções na ponte sobre o Rio Dão e trabalhos de duplicação e requalificação vão obrigar a cortes no trânsito e desvios em diferentes troços do IP3. A circulação no IP3 entre Coimbra e Viseu vai assim sofrer vários condicionamentos entre os dias 7 e 9 de setembro, devido a trabalhos de reparação e à empreitada de duplicação e requalificação da via, conforme anunciou a Infraestruturas de Portugal. Nas noites de 8 e 9 de setembro, entre as 21 e as 5 da manhã, haverá novos cortes para trabalhos de reposição do pavimento, marcas rodoviárias e colocação de guardas rígidas de betão. O corte, diz a IP, ocorrerá entre os nós de Canas de Santa Maria e São Miguel do Outeiro, Conselho de Tondela. Na noite seguinte, de 9 para 10 de setembro, será entre Vila Pouca, Treixedo e Tondela Sul. Em ambos os casos, o trânsito será desviado pela antiga Nacional 2, nos dois sentidos. Os desvios estarão devidamente sinalizados, as intervenções integram a empreitada de duplicação e requalificação do IP3 entre Santa Combadão e

0: a subir. O gasóleo, mais 12 cêntimos por litro, a caminho de um novo máximo histórico. A gasolina, mais 9, num depósito de 50 litros, se tudo ficasse como estava previsto, ou seja, de 15 cêntimos e de 12 cêntimos, num depósito de 50 litros, contas feitas, eram mais 7,5€ de uma semana para a outra. E ouvimos dizer, sempre mais explicações, que a culpa é do petróleo. Que subiu lá fora, que há guerra, que é por causa do câmbio. Claro que uma parte disso é verdade. Ninguém governa o preço do barril a partir de Lisboa. O problema é que essa desculpa já explica muito pouco ou mesmo nada. E querem saber porquê? Porque o regulador, a ERSE, a entidade reguladora do setor energético, foi ver isto ao pormenor e chegou a uma conclusão que devia estar em todos os noticiários. Antes de impostos, o combustível em Portugal é mais barato do que em Espanha. E eu repito, é mais barato do que em Espanha, antes dos impostos, o combustível em Portugal. Depois, entre os impostos e a diferença inverte-se por completo, com o consumidor português a pagar significativamente mais do que o espanhol. Não é apenas o petróleo, é o que se cobra por cima dele. Mais de metade do que pagamos na bomba vai direto para o Estado. 56% na gasolina e 51% no gasóleo, bem acima daquilo que se cobra do outro lado lá da fronteira. E há ainda outra coisa, o IVA incide sobre tudo o que já lá está, incluindo sobre o imposto dos combustíveis. É imposto cobrado em cima de imposto, ou seja, sempre que o preço sobe, o Estado arrecada automaticamente mais. Sobe o preço, sobe a receita e, sem mexer uma palha, o Governo continua a amealhar milhões à custa do bolso dos portugueses, escudado no aproveitamento da situação mundial, que para uns funciona melhor do que funciona para outros. Sobe o gasóleo, sobe o pão, sobe a fruta, sobem as faturas todas ao fim do mês e, claro, que o dinheiro não chegará para tudo. Quem paga isto não é quem tem o carro para passear só ao domingo. É quem se levanta todos os dias de madrugada para ir trabalhar, é quem mora onde não há transporte público, é o pequeno transportador, o agricultor, o pescador, gente que anda sempre a fazer contas sem margens, mas que não pode fugir às despesas. Mais uma loucura do presidente dos Estados Unidos da América, Trump publicou uma fotografia do contorno do Estado com o novo nome, poucos dias depois de ter assinado um decreto para alterar o nome do Lago Ontário, que faz fronteira entre os Estados Unidos da América e o Canadá, para Lago América. A imagem publicada na plataforma Truth, que pertence a Trump, e partilhada pela Casa Branca na rede social X, mostra o contorno do Estado com a palavra México riscada a vermelho e substituída por América. A fotografia retocada não inclui qualquer outra mensagem nem imagem. Segundo a emissora norte-americana CNN, Trump tem o poder de alterar o nome de entidades geográficas no sistema de informação de nomes geográficos norte-americanos, mas não possui competência constitucional para alterar legalmente o nome dos Estados, processo que deve ser conduzido pelo próprio Estado. Já alguém disse em outros tempos, mais concretamente em França, que l'État, c'est moi. E neste caso o Estado é ele, é Trump. Donald Trump também recorreu a um decreto presidencial para alterar o nome do Golfo do México para Golfo da América em janeiro de 2025, no primeiro dia de regresso ao cargo. O chefe de Estado sugeriu também recentemente que o Estreito de Hormuz, no Médio Oriente, por onde passa 20% do petróleo mundial em tempo de paz, deveria passar a chamar-se Estreito de Trump. Trump quer, Trump manda, Trump faz. Vamos ver onde é que isto vai parar.
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Bom, fica por aqui a edição da manhã da Hora Informativa na sua rádio. Logo mais estamos por cá, a partir das 18 horas. Já seguirá Espaço do Ouvinte com a Cristina Ribeiro.

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0: 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Olá, muito bom dia, sejam todos muito bem-vindos à Rádio Ribatávora em Moimenta da Beira. Começa agora a primeira edição do Dia do Espaço do Ouvinte, espaço este que é onde pode pedir a música da sua preferência e, se quiser, fazer a sua dedicatória. Para isso, basta ligar o número habitual 254-582-544 e dizer a frase: Restaurante Casa Nova Lapinha, comida com sabor e tradição. É o Espaço do Ouvinte até ao meio-dia. Vamos já até Vila Chã da Beira. Olá, bom dia.
5: Não estou em Vila Chã da Beira, estou em Lisboa.
0: Em Lisboa, Conceição, ainda por Lisboa.
5: Mais dois dias cá.
0: Faz muito bem. Que vamos ouvir, Conceição?
5: Vamos ouvir Nel Monteiro, 80 Flores.
0: E vamos dedicar a quem?
5: Vou dedicar aos meus filhos, noras, netos e bisnetos. Para a minha filha, genro e neto. Para quem me escuta em Vila Chã da Beira, para todos os amigos e amigas, para um casal amigo, lá está. Para a minha sobrinha Micaela, que está hoje de parabéns, muitas felicidades para ela e muita saúde, para toda a família. Vai para a dona Ondina Irondina, e vai para a dona Isaura, e para o senhor Fernando de Liumil, e esposa, e vai para todos os amigos que estão andarem na fruta, para o senhor Paulo Teixeira e para o senhor...
0: Vamos à frase, Conceição, vamos à frase.
5: Assim, está bem. E para vocês aí na rádio, até amanhã, se quiser, vamos à frase. 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
0: É isso mesmo, Conceição, então, resto, boas férias.
5: Até amanhã,
0: até amanhã.
5: Obrigada.

0: com 80 flores, foi pedido feito pela Conceição, que nos ouve em Vila Chá da Beira. 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Vamos até Vide. Olá, bom dia.
1: Bom dia, menina Cristina.
0: Bom dia, Agostinha.
1: Então, tudo bem?
0: Tudo, e com a Agostinha também?
1: Também, a falar para ti ainda fico melhor.
0: E que vamos ouvir?
1: Vamos ouvir Deita Fogo no Terreiro.
0: E vamos dedicar a quem?
1: Vou dedicar aos meus filhos, aos meus genros, às minhas noras e aos meus netos e ao Ricardo. E vou dedicar à Elisa aqui de Vide, para o Acácio de Vide, para a Olga, para a Elisabete e o seu marido e para a senhora Celeste. E depois amanhã é a mãe.
0: Vamos à frase.
1: Dá-me uma ajudinha, faça favor.
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0: Isso mesmo, Agostinho. Um beijinho. Até amanhã.
1: E para a Bela do Milão e para o Zé.

0: Sobreposta com Botafogo no terreiro foi o pedido feito pela Agostinha, que nos ouve em vídeo. 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Vamos até Vila Chã do Monte. Bom dia.
1: Bom dia, como está a menina?
0: Estou bem, Arminda, como é que está? Bem disposta?
1: Também estou bem, graças a Deus, obrigada.
0: É bom ouvir isso, que vamos ouvir?
1: Hilda de Castro, bom dia, bom dia.
0: Hilda de Castro, e vamos dedicar a quem?
1: Vou dedicar a toda a minha família, com um beijinho grande para todos, tudo bom e um bom dia. Para a dona Fátima de Vir, também para ela um bom dia, tudo de bom e um beijinho grande. Para a senhora do amigo Rarinho, para ela com um grande beijinho, tudo de bom. E para a dona Fernanda de Mandinho de Baixo, também para ela e para toda a família, com um beijinho. E para a dona, Fernanda do Castanheiro, para ela também um grande beijinho e família.
0: E vamos à frase. Vamos
1: à frase. Também um grande beijinho, tudo de bom. E então é, vamos então à frase. Olha, dê-me uma ajuda para falar.
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0: Hilda de Castro com um bom dia. Bom dia, foi pedido feito pela Arminda, que nos ouve em Vila Chã do Monte. 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Vamos até Val de Figueira, bom dia.
1: Bom dia, com alegria.
0: Bom dia, Hilda.
1: Mais uma Hilda.
0: É verdade. O que vamos ouvir hoje?
1: Não vai cantar. Vamos ouvir Adriano Correia de Oliveira.
0: Vamos, sim, senhor. E vamos dedicar a quem?
1: Olha, vai para essa senhora que pediu essa música, que também gosto muito. Vai para a Dona Piedade em Pereira de Aveira. Vai para a Dona Rosarinha Lamiga, Dona Ondina em Alvite. Para os organizados em Mamenta da Veira, para os meus conterrâneos e para o auditório em geral.
0: Muito bem.
1: E vamos para a rádio, um bom dia de trabalho também. E,
0: obrigada, vamos à frase.
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0: sabor?
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0: Isso mesmo, Hilda. Um beijinho, até amanhã.
1: Obrigada, até amanhã, se quiser. Obrigada.

0: Adriano Correia de Oliveira foi o pedido feito pela Hilda, que nos ouve em Val de Figueira. 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Vamos até à Cemitela. Bom dia.
1: Bom dia.
0: João.
1: A Cemitela, sim.
0: O que vamos ouvir hoje?
1: Até o Américo Silva, para indicar a ti, ao Tony, para a minha família, e não se esquecer o taxista no carapete. Não me puxa mais a dentes.
0: E vamos à frase.
1: Mais minha, se faz agora.
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0: Isso mesmo, João. Um abraço, um beijinho, até amanhã.
1: Até amanhã.

0: Américo Silva e Maria do Carmo, com o encontro dos nossos amigos, foi pedido feito pelo João, que nos ouve na Semitela. Vamos até Castedo, bom dia.
1: Olá, bom dia, Cristina.
0: Bom dia, Olinda.
1: Então, como é que está, menina?
0: Estou bem, e Olinda, como é que está?
1: Tudo bem.
0: E que vamos ouvir?
1: Vamos ouvir o José Ricardo Merengue.
0: E vamos dedicar a quem?
1: Vamos dedicar aos nossos bombeiros, aos nossos patrocinadores e para toda a gente que está a ouvir a rádio, que acha que tem bom gosto.
0: Muito bem, obrigada. Vamos à frase. 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
0: Restaurante Casa Nova Lapinha, comida com sabor e tradição. Olinda, um beijinho, até amanhã.
1: Beijinho, até amanhã.

0: foi o pedido feito pela Olinda, que nos ouve em Castedo. 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Vamos até Pera Velha. Olá, bom dia.
1: Bom dia, menina Cristina, como está?
0: Estou bem, e o Fernando, como é que está? Bem disposto?
1: Também vamos andando.
0: E que vamos ouvir hoje?
1: Vamos ouvir a Marisa.
0: E vamos dedicar a quem?
1: Olha, vou dedicar para si, para o António Rocha. Para a minha Vila Serra de Monte, para ela e sua família, e para a Aldina Duarte também, para ela e sua família, e para a Alice Valpenel e sua família, e olha, outra vez há mais.
0: Muito bem.
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1: É só política com sabor e tradição.
0: Isso mesmo, Fernando. Um abraço. De amanhã.
1: Obrigado. Tchau. Até o Deus.

0: Da minha terra foi a Marisa, pedido feito pelo Fernando, que nos ouve em Pera Velha. Vamos para Mondinho de Cima. Bom dia.
1: Bom dia, Cristina.
0: Bom dia, Manuela, que vamos ouvir hoje?
1: Olha, vamos ouvir Filipe Siqueira, O Coração de Pedra.
0: E vamos dedicar a quem?
1: A dedicar às filhas, às netas, ao filho Miguel, ao marido e aos gêmeos. Ó Jorginho Gondomar, para vocês andarem com um beijinho e um bom dia de trabalho.
0: Obrigada, igualmente. Vamos à frase.
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0: É isso tudo, Manuela. Um beijinho, até amanhã.
1: Beijinho, até amanhã.

0: Felipe Sequeira com Coração de Pedra foi o pedido feito pela Manuela que nos ouve em Mondinho de Cima e vamos para Liumilo. Bom dia.
1: Olá, bom dia, minha querida. Como é que estás, Cristininha?
0: Estou bem. E a Gabi, como é que está? Bem disposta?
1: Sim, bem disposta. Estamos com o ar, então.
0: Isso mesmo. E que vamos ouvir hoje?
1: Vamos ouvir o Alexandre Faria, O Meu Coração.
0: Vamos dedicar.

0: Alexandre Faria com o meu coração, foi pedido feito pela Gabi, que nos ouve em Liumil. Vamos até Sepões. Olá, bom dia.
1: Bom dia.
0: Bom dia, Glória.
1: Sim, pois.
0: Que vamos ouvir?
1: Cláudia Nayara.
0: E vamos dedicar a quem?
1: Olha, as minhas colegas, à Fátima, à Armanda, à Angelina do Bairral, à Sandra das Bombas, ao Lucas e Jorge Gondomar e à Paula em Moço.
0: Muito bem, vamos à frase.
1: Mais ajudinhas, faz favor.
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1: Restaurante, como é que é?
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0: Glória, um beijinho, até amanhã.
1: Até amanhã.

0: 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E vamos até ao Mileu. Olá, bom dia.
1: Bom dia, dona Soninha.
0: Olá, Anabela, bom dia.
1: Há tanto tempo.
0: É verdade, é verdade.
1: Bom dia, mas não me esqueço.
0: O que é que vamos ouvir, minha querida?
1: Olha, Alfredo Soares.
0: E vamos dedicar a quem?
1: Dedico para os meus filhos, para o meu netinho, para a minha nora, para o meu genro, para a Nandina Dalvito, um grande beijinho para ela e as melhoras. E para o Agostinho Arvir e para aqui para o pessoal da Macedo, do Pinto.
0: Certo, vamos à frase.
1: A frase é que dá mais ovinha.
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0: Isso mesmo, Anabela. Beijinho, até amanhã.
1: Ah, beijinho, até amanhã, Cristininha. Beijinho.
0: E assim terminamos esta primeira edição do Espaço do Ouvinte. Já sabe, se não conseguiu participar, como habitualmente, logo mais às 16 horas chega a segunda edição, na voz do António Rocha. Eu vou continuar por cá, porque já a seguir vem a Melodia Viva. Até já.

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cá estamos nós para mais uma edição do programa Melodia Viva até à uma hora. A boa música aqui toca na sua rádio Ribatavra em 90.5, 100.4 e 100.8. E a primeira seleção musical vai para António Variações com É Para Amanhã, depois Heróis de Mar, Só Gosto de Ti. É um gosto estar consigo, na sua companhia. Deixe-se ficar por aí. Boa tarde.

Vamos saber que temperaturas nos reservam para hoje, dia 8 de setembro, terça-feira. Com máximas em Lisboa de 28 graus, Porto 23, Faro 35. Aqui por Moimenta da Beira, máxima 26, mínima 13. Neste momento estão 24 graus em Moimenta da Beira. Estou bem assim. Já a seguir chega o GNR com o tema Dunas e depois Jorge Palma com Deixa-me Rir.

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0: 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Entretanto, a gerência de Canal Beira e Ferragens e Companhia informa todos os interessados de que precisa de funcionário com experiência para atendimento ao balcão. 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

Estamos a 12 minutos da uma hora, Rio Grande com Postal dos Correios. E agora chega a 7ª Legião com Por Quem Não Esqueci. Boa tarde.

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0: E o Melodia Viva fica aqui por hoje.
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0: Para chegarmos a uma hora, os de The Weasel, com dialetos de ternura, votos de bom almoço, boa

0: também. Muito boa tarde, são 13 horas.
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Bom, está na altura de fecharmos a edição desta terça-feira. Fazemo-lo com Setembro, bem a propósito, Zé Manel. Já a seguir com a Cristina Ribeiro temos o Espaço Musical. Muito boa tarde.

0: Boa tarde, são 15 horas.
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Muito boa tarde, sejam bem-vindos a mais uma edição do programa Espaço Musical. Eu sou a Cristina Ribeiro e vou estar consigo até às 16 horas. Como habitualmente, durante esta hora, lá mais para a frente, teremos informação com o Veríssimo Santos. Para já começamos com a música ao som de Duarte Lisboa, Só Tu, Meu Amor. Só.

Ouvimos Fábio CR com o tema Bailando e agora DJ Zenóbia. Relembrar que a seguir aos comerciais chega então a informação com o Veríssimo Santos. Boa tarde.

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1: 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Capacidade de imagiologia reforçada na ULS Viseu Dom Lafões. A Unidade Local de Saúde de Viseu Dom Lafões beneficiou de um financiamento contratado de 5,8 milhões do Plano de Recuperação e Resiliência para adquirir equipamento médico pesado e um sistema cirúrgico robótico. De acordo com a ULS,

O projeto PRR, além de viabilizar o programa de cirurgia robótica, financiou 3 equipamentos de imagiologia, nomeadamente um sistema de angiografia, uma ressonância magnética, RM, de 1.5 Tesla e um equipamento de tomografia computadorizada de elevado desempenho e tecnologia avançada. O novo angiógrafo substitui o equipamento anterior da sala de radiologia de intervenção e disponibiliza tecnologia atualizada para obter imagens de elevada qualidade em tempo real e guiar com precisão procedimentos vasculares diagnósticos e terapêuticos minimamente invasivos. A sua polivalência e capacidade de utilização intensiva reforçam a resposta programada e urgente da radiologia de intervenção, permitindo também apoiar a hemodinâmica quando o respectivo equipamento estiver temporariamente indisponível. A nova RM de 1.5 Tesla é um equipamento adicional, elevando de 1 para 2 o número de aparelhos disponíveis. Este reforço amplia a capacidade de resposta e a diferenciação clínica, nomeadamente em estudos cardíacos, oncológicos e noutras áreas que motivavam o recurso a prestadores externos. A Assembleia da República debate e vota no dia de hoje a moção de censura do Chega ao Governo, centrada na manutenção do Ministro da Administração Interna, Luís Neves, no Executivo, e que tem, pelo menos para já, chumbo garantido. A moção intitula-se pelo fim de um governo sem autoridade política, incapaz de assumir responsabilidades e de garantir confiança nas instituições, e é a primeira do 25º Governo Constitucional. Na apresentação da moção, na quarta-feira, o presidente do Chega, André Ventura, disse ter o objetivo claro de censurar o primeiro-ministro e o governo pela manutenção de Luís Neves no cargo de ministro da Administração Interna. Luís Montenegro classificou a moção como um mero jogo político, sem sentido, e assegurou estar tranquilo em relação a todos os membros da sua equipa governativa e considerou até que o ministro da Administração Interna tem mostrado aptidão para resolver os problemas nos seus setores de responsabilidade. O primeiro-ministro disse ainda que o governo manterá o diálogo com todos os partidos, incluindo o Chega, e na segunda-feira André Ventura confirmou que continuará a dialogar com o executivo PSD-CDS-PP em áreas fundamentais, dizendo já ter recebido um pedido de reunião do executivo sobre o próximo orçamento do Estado. Esta manhã, o ministro Luís Neves é ouvido na Comissão de Assuntos Constitucionais e, à tarde, o debate da moção tem arranque marcado para as 15 horas e uma duração de pouco menos de 3 horas, 171 minutos. Sendo aberto e encerrado pelo primeiro dos signatários da moção, André Ventura, tendo o primeiro-ministro o direito de intervir imediatamente após e antes dessas mesmas intervenções. Esta será a primeira vez que a Assembleia da República discute uma moção de censura fora do período efetivo de funcionamento e ainda na primeira sessão legislativa da 17ª legislatura. A moção de censura do Chega vai ser a primeira ao 25º Governo Constitucional, a terceira a executivos PSD-CDS-PP, liderados por Luís Montenegro, e a 37ª em democracia. Esta será a quarta vez que o partido liderado por André Ventura recorre a esse instrumento, duas vezes na 15ª legislatura contra o último governo do PS, liderado por António Costa, e com a discutida hoje duas a executivos da Aliança Democrática. Na história da democracia portuguesa, a censura do Parlamento ao Governo já foi rejeitada por 35 vezes e apenas uma foi aprovada, em 4 de abril de 1987, que foi apresentada pelo PRD ao 10º Governo Constitucional do PSD, liderado então pelo Primeiro-Ministro Cavaco Silva, que viria a alcançar depois a maioria absoluta nas eleições nesse mesmo ano. O Pavilhão Municipal de Moimenta da Beira foi palco no passado sábado da Supertaça ACR4, competição que colocou frente a frente o Académico FC / APD Porto Sobre Rodas e o CNS Caixa Duarte, e marcou o arranque da época 2026-2027 do handebol em cadeira de rodas. Num encontro competitivo e disputado até aos últimos instantes, a formação do Académico FC APD Porto Sobre Rodas venceu por 2-0 em setes, 8, 6 e 10, 9, conquistando a segunda supertaça ACR4 do seu historial. A partida contou ainda com vários atletas da seleção nacional, que já nos próximos dias vão representar Portugal no Campeonato do Mundo de handebol em cadeira de rodas, em Granollers, Espanha. No final, a cerimónia de entrega de prémios contou com a presença de Joaquim Escada, vice-presidente da Federação de Handebol de Portugal, Paulo Figueiredo, presidente da Câmara Municipal de Moimenta da Beira, e Hugo Bondoso, vereador do Desporto de Moimenta da Beira. A realização desta competição em Moimenta reforça a aposta do município na promoção do desporto para todos e na criação de condições

0: para receber grandes momentos do desporto nacional. Já estão abertas as inscrições para a 7ª Caminhada Solidária Artenave. É no sábado, 26 de setembro deste ano, 2026, em Moimenta da Beira, e tem início marcado para as 10 horas. As inscrições podem já ser feitas por mensagem privada ou para o e-mail atelier@artenave.org ou ainda através do contacto 254-583-522. Mesmo se já se sente um certo arrefecimento e uma ameaça de chuviscos na região para o dia de hoje, ainda há muito calor para distribuir. O tempo por Moimenta da Beira, nesta terça-feira, diz-nos que teremos 13 graus de mínima e 26 graus de temperatura máxima, com 82% de possível queda de pluviosidade. Na quarta-feira, dia 9, teremos 13 graus na mínima e 25 graus na temperatura máxima, já sem qualquer probabilidade de queda de chuva. Quinta-feira, dia 10, serão 11 os graus na mínima e 27 graus os da temperatura máxima. Sexta-feira, dia 11, 15 graus de mínima, 29 graus de máxima. Sábado, dia 12, 15 na mínima e 31 graus na temperatura máxima. No domingo, continuam a subir as temperaturas para os 16 graus de temperatura mínima e 33 graus de temperatura máxima.
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0: E são os minutos finais do espaço musical de hoje.
1: Livre para dizer basta.
0: Mastic Sul com o Mariz e o tema Livre. E para chegarmos às 16, Fábio Lagarde com Dama Bandida. A altura em que damos lugar à segunda edição do Dia do Espaço do Ouvinte com António Rocha. Da minha parte é tudo, um resto de boa terça-feira.

0: 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Boa tarde, são 16 horas.
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0: 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Bom, tudo postos, vamos a isso. É a segunda edição desta terça-feira, 8 de setembro. É o Espaço do Ouvinte na sua Rádio Ribatávora. Espaço do Ouvinte, marque 254-582-544 para pedir o tema da sua preferência e, claro, não esqueça também a frase, que no caso da tarde, durante este mês, é esta: Farmácia Moderna, saúde e bem-estar perto de si, a qualquer momento. Primeiro ouvinte, primeiro pedido, olá, boa tarde.
6: Ora, muito boa tarde, Santana Rocha, tudo bem consigo?
0: Tudo bem, e o Nelinho no Arcozelo também, tudo bem disposto?
6: Agora não estou no Arcozelo, estou em Porcozelo, estou a fazer a minha caminhada normal.
0: Sim, senhora, correr tudo bem, é o que eu desejo, está bem?
6: É verdade, tem que ter cuidado com os carros.
0: É, essas coisinhas todas, é verdade. Vamos ouvir o quê?
6: Vamos ouvir Sinto Falta, do David Antunes.
0: Para dedicar a quem?
6: Ouvintes participantes, ao pessoal 2720 e ao meu grande amigo Marco Vaz.
0: Só falta a mesma frase.
6: Ora, pode dar uma ajudinha que é complicada.
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6: Farmácia Moderna.
0: Saúde e bem-estar perto de si.
6: Saúde e bem-estar perto de si.
0: A qualquer momento.
6: A qualquer momento.
0: Um abraço, estou a correr bem, boa caminhada.
6: Tudo bom para o senhor, felicidades, bom trabalho, obrigado por tudo.

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1: O David Antunes com Sinto Falta foi o primeiro pedido da tarde. Faça também o seu. 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Olá, boa tarde.
2: Boa tarde, Zé Luís, no Castanhador.
1: O que vamos ouvir, Zé Luís?
2: Daniel Panela Velha.
1: Vamos, sim, senhor, e vamos dedicar a quem?
2: A minha esposa, a Vinci Participante e para o Antônio Rosa, quatro horas para que estejam igual. 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
1: Está dito. Grande abraço, até à próxima, obrigado. Família.

0: Ora, muito bem, o Daniel com a Panela Velha, Moura Farma na Avenida 25 de Abril, Farmácia Moderna no Largo General Humberto Delgado, em Moimenta da Beira, com a mesma gerência. Boa tarde.
1: Boa tarde, Sr. António.
0: Alice em Valpenela.
1: É isso mesmo, a perna sempre vai água.
0: Pois, sim senhor, muito bem. O que é que vamos ouvir?
1: Daria Lisboa.
0: Pode ser, eu tenho fé em Deus?
1: Pode ser.
0: Para dedicar a quem?
1: Vou dedicar à Dona Ondina, à Dona Arminda, à Dona Fátima, à Catarina Isabel e à Dona Emília Coutinho e para a Dona Aulina Duarte e para todos os ouvintes e participantes e para si e para a Cristina.
0: Muito obrigado. Vamos à frase.
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0: E disse muito bem. Muito obrigado. Até amanhã. Até amanhã e bom
1: amanhã,
0: trabalho.
1: Sr. António. Obrigado. Obrigado igualmente.

0: Maria Lisboa, eu tenho fé em Deus. 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Ora, muito boa tarde.
1: Boa tarde, Tony.
0: São em Moimenta?
1: É ela mesma.
0: Muito bem. O que é que vamos ouvir, São?
1: Vamos ouvir Duarte Lisboa.
0: Fica só comigo, tu, meu amor.
1: É mesmo.
0: Para dedicar a quem?
1: A toda a minha família, ouvintes e participantes, para a Dona Isaurinha. E para ti, para a Cristininha, com beijinho e uma boa tarde. Agora vamos à frase.
0: Vamos a isso.
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0: A qualquer momento. Está dito. Muito obrigado, São. Até amanhã. Obrigado.
1: Tchau.

0: Ora, muito bem, escutávamos o Duarte Lisboa, Só Tu, Meu Amor. 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Boa tarde.
1: Boa tarde, António, como está?
0: Tudo bem, muito obrigado. Com quem falo?
1: Com Glória Tomé de Simbres.
0: Sim. Quem ligou para ouvir?
1: Liguei para ouvir Isabel de Oliveira no Chairo de Minha Mãe.
0: Muito bem. E vamos dedicar a quem?
1: Hoje é para dedicar em especial só à homenagem da minha mãe, porque ela já não está aí entre nós, faz 2 anos que ela nos deixou. Hoje é só para ela.
0: Muito bem, vamos à frase.
1: E agora ajude-me, por favor.
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1: Farmácia Moderna.
0: E Moura Farma.
1: E Moura Farma.
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1: Todo o bem-estar.
0: Saúde e bem-estar.
1: Ah, saúde e bem-estar.
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1: Perto de si.
0: A qualquer momento.
1: A qualquer momento.
0: Muito obrigado, minha amiga. Até amanhã. Obrigado.
1: Agora eu. Obrigada.
0: Isabel de Oliveira com o Chairo, minha mãe.

0: Ora, muito bem, escutávamos a Isabel de Oliveira com o Child de Minha Mãe. 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O telefone já tocou. Olá, boa tarde.
1: Ora, muito boa tarde.
0: Com quem falo?
1: Minha alegria. Paula em Liomeu.
0: Paula em Liomeu. Tudo bem por aí?
1: Tudo.
0: Isso é que é preciso. O que é que vamos ouvir?
1: Ora, meu querido, gostava de ouvir o Alfredo Soares. Uma rosa e um beijo para dedicar à minha mãe, aos meus filhos, para ti, para a minha Cristininha, a Gabi, Gina, Maria Laura, a Ana, prima Fernanda e a prima Rosa e toda a gente, e o meu que me esteja a ouvir. E agora vamos à fala. 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
0: Está tudo dito. Muito obrigado. Um abraço para vocês.
1: Grande.
0: Até amanhã. Obrigado.
1: Até amanhã. Beijinho.

0: Alfredo Soares com uma rosa e um beijo. Primeiros 30 minutos já voaram. Há mais 30 minutos pela frente. Ligue e peça o tema da sua preferência. Está no ar o Espaço do Ouvinte, edição da tarde até às 17 em ponto. Ligue-se a nós, marque agora 254-582-544. 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Olá, boa tarde.
1: Boa tarde, Tony.
0: Boa tarde, com quem falo?
1: Com a Gina.
0: Que está a falar de?
1: Liomila.
0: Ora, muito bem. E o que é que vamos ouvir, Gina?
1: Olha, queria uma do Lavo Tempo do Domingo. Acho que este nome.
0: Não percebi. Não percebi.
1: Sim. Queria uma do...
0: Sons do Domingo.
1: Vitor Rodrigues.
0: Pá. Vitor Rodrigues? Sim, senhor. Sim. Para dedicar a quem?
1: Filhas, genros e netos. Para a Paulinha do Eiras. E para o Tony e para a Cristina.
0: Certo. Vamos ao que falta. A frase.
1: Tenho mais dias, se o favor.
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1: Está tudo dito. Obrigada, Tony. Beijinhos para os dois. Tchau.
0: Muito obrigado. Até à próxima,
1: tchau.
0: Gina. Obrigado.
1: Tchau.
0: Vítor Rodrigues, hoje eu vou.

0: Hoje eu vou com o Manel, neste caso eu já vou com o Vítor Rodrigues. O Manel do Barril já aí vem, mas é outra conversa, já lá vamos. 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O relógio também não para, 16h36. Agora sim, já vamos falar um pouco do Manel do Barril, porque temos a Adelaide na Ponte do Abade em linha. Olá, boa tarde, Adelaide.
1: Olá, Sr. António, boa tarde.
0: Bem disposta?
1: Tudo.
0: Isso é que é preciso. E vamos ouvir o Manel do Barril, não é?
1: É, sim, senhor.
0: E vamos dedicar a quem?
1: Olha, vou dedicar ao meu Jorge, ao meu Gaspar, ao meu Quarto, aos meus dois netinhos, chama Maria, e quero dedicar ao Bruno, o patrão do meu Jorge, e quero dedicar aqui ao José Manuel Siqueira, ao João Pedro da Ponte Abade, e ao... Ricardo, mais nada.
0: Sim, senhor.
1: Para você, beijinho, e para a menina Cristina.
0: Muito bem, vamos à frase.
1: Uma ajuda, Sr. António.
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1: Farmácia Moderna.
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1: A qualquer momento.
0: Muito obrigado. Até amanhã.
1: Um beijinho e até amanhã. Obrigado.

Ora, muito bem, no talho do Manel com o Manel do Barril, estamos a 19 minutos das 17, peça o tema da sua preferência e ainda vem a tempo, é o espaço do ouvinte até às 17. 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Ora, muito bem, vamos avançar. Já temos mais um ouvinte em linha, mais um pedido a caminho. Ora, muito boa tarde. Era mais um ouvinte, mas entretanto estava, mas já não está. A linha fica desimpedida para si. Aproveita agora para ligar. A linha está livre. 254-582-544. Ligue e peça o tema da sua preferência. A linha está desimpedida, ou pelo menos para já está. Se ligar agora, consegue falar comigo e pedir o tema da sua preferência. Portanto, vamos a isso. 254-582-544, à sua inteira disposição. É o espaço do ouvinte na sua Rádio Ribatávora, edição da tarde, até às 17 em ponto. Enquanto esperamos que o telefone toque, temos música do Cristóvão Malheiro. 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

0: Bom, vamos lá ver se é desta. Parece que temos agora sim alguém em linha. Vamos lá ver. Pois, seria alguém, mas entretanto a chamada não ficou. A linha continua disponível para si. 254-582-544. É a reta final do espaço do ouvinte. Ligue-se a nós. Vamos lá ver se é a terceira de vez. Olá, boa tarde.
1: Boa tarde, António.
0: Muito boa tarde. Com quem falo?
1: O Odete Marques.
0: Que vamos ouvir, dona Odete?
1: Um tema de parabéns. Pois uma sobrinha minha na Suíça. Um tema de Tatiana, filha de meu João, que está no Guatinheiro de Vinda, faz anos.
0: Sim, senhora.
1: E só para... E para toda a família, para os pais, e para os meus filhos que estão ao mar, e para toda quem está a ouvir também neste tema de...
0: De parabéns. De sim, senhor. Muito bem. Vamos à frase, minha amiga.
1: A frase... Espera aí, dê-me uma ajudinha.
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1: Farmácia Moderna.
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1: Saúde e bem-estar.
0: Perto de si.
1: Perto de si.
0: A qualquer...
1: Em qualquer momento.
0: A qualquer momento. Muito obrigado. Até amanhã. Obrigado.
1: Obrigado, senhor António. Obrigado. Até amanhã. Obrigado.
0: Zé Amaro com um feliz aniversário.

0: 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Muito boa tarde.
1: Boa tarde, Sr. António Rocha. Como é que está o senhor?
0: Tudo bem, muito obrigado. Com quem falo?
1: Está a falar com o amigo Marta em Guiães, Vila Real.
0: Sim, senhor. Amigo Marta, hoje vamos ouvir o quê?
1: Não ser o Ilha de Nascimento, será que és feliz? Pode ser?
0: Pode, sim, senhor. E vamos dedicar a quem?
1: Olha, como sempre, filhos, netos, sobrinhos, afilhados e, é claro, a todo o vastíssimo auditório. Portanto, para as amigas, um beijinho, para os amigos, um abraço também para o senhor.
0: E muito obrigado. Fazer. 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
1: A qualquer momento.
0: Muito obrigado, um abraço, até à próxima. Obrigado.
1: Muito obrigado.

0: Ilídio Nascimento, será que és feliz? Já vamos para a última proposta de hoje. 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Boa tarde.
1: Boa tarde, é o Pedro de Beira Valente.
0: O Pedro de Beira Valente. Vamos ouvir o quê, Pedro?
1: Urambrosa.
0: Não percebi, Pedro.
1: Urambrosa.
0: Peço desculpa, Pedro, mas não estou a conseguir perceber. Diz-lhe outra vez.
1: Linhas paralelas, urambrosa.
0: Ah, linhas paralelas, ok. E vamos dedicar a quem?
1: Para me ver tudo, ao vivo todos os meus dias tudo por hoje.
0: Vamos ao que falta, Pedro.
1: Dá-me uma linha, por favor.
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1: Obrigado.
0: Ficamos por aqui, lembrando que amanhã estamos de volta para mais duas edições, 11, meio-dia, 16, 17, foi o espaço do ouvinte.

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Bom, são as primeiras propostas de hoje no seu Viva à Tarde. Evan Mainwood com Worry e Miley com este Bass Persuades. Aos 79 anos, Ronnie Wood traz 60 anos de canções ao Coliseu dos Recreios em Lisboa, dos Faces aos Rolling Stones, que integra desde 75 e mais além. Em recente entrevista à comunicação social, o guitarrista assegura que ainda tem muita coisa ao lume e agradece a Luís, um amigo português que o ajuda a manter a sobriedade. No ano passado, Ronnie Wood lançou Fearless, The Anthology, 65-2025, álbum que percorre então os seus 60 anos de carreira.

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1: 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Lost Frequencies com Mari Frois, Paraíso, depois Medusa e Khalid com Weekend. É assim que vamos atingir os primeiros 15 minutos da edição desta terça-feira do Viva à Tarde.

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0: Susan Sarandon assumiu que o seu apoio público à Palestina tem prejudicado em termos laborais. A atriz norte-americana disse numa conferência de imprensa no Festival de Cinema de Veneza que há quem esteja a tentar prejudicá-la nos Estados Unidos. Ainda recentemente lhe retiraram de filmes porque há agências a impedir que seja contratada. É assim a estrutura de poder. Dizendo ainda que pensa que se sente bem recebida pelas pessoas, seguramente em termos internacionais, disse Sarandon, que se tornou conhecida pelos seus papéis em clássicos como Thelma & Louise, de 91, O Cliente, 94, ou mesmo A Última Caminhada, de 95, só para falar em alguns filmes. A atriz agradeceu ao realizador italiano Andrea Palauro por tê-la contratado para o filme The Echo Chamber, que estreou esta semana em Veneza, dizendo que ele não ouviu os avisos.

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0: Stella Parton agradeceu o apoio recebido pela família após a perda da irmã, mas criticou a quantidade de conteúdos criados com recurso de inteligência artificial que têm circulado nas redes sociais e pediu mais compaixão e respeito durante o período de luto. Numa publicação no Instagram, a irmã da cantora descreveu os conteúdos como lixo gerado pela IA e afirmou ser difícil lidar com a quantidade de publicações falsas que têm surgido. Nos últimos dias, circularam na internet dezenas de músicas, imagens e vídeos de Dolly Parton gerados artificialmente. Céline Dion, Bonjour, Pardon, Merci. Depois, Bryan Adams, The Ballad of Terry Fox.
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0: Bom, estamos quase a fechar a edição de hoje do Viva à Tarde na sua rádio Ribatávora. Uma última nota informativa para lhe dizer que antigas funcionárias voltam a apresentar queixa depois do Ministério Público Espanhol ter decidido o arquivamento de uma denúncia anterior alegando que não tinham competência para investigar alegados crimes cometidos fora do território espanhol. Portanto, nova queixa reabre processo contra Júlio Iglesias por alegados abusos sexuais.

Bom, é a altura de fecharmos a edição de hoje. Amanhã estamos de volta às 17. Mark Korn, Smith, o que passa? E Two Colors com Prima Donna. A hora certa, às 18, temos Hora Informativa na sua rádio.

0: Boa tarde, são 18 horas.
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0: Vamos acompanhar agora durante alguns minutos os trabalhos na Assembleia da República, em simultâneo com a TSF.

0: tribuna, Rui Tavares, deputado do LIVRE, antigo líder do partido.
1: Pessoal, é porque o senhor primeiro-ministro baixou a fasquia da ética e perdeu a sua autoridade, e isso foi-lhe dito logo no início. Mas a segunda coisa que a política me ensinou é nunca, jamais ir atrás da matilha, de qualquer matilha. Seja uma matilha de chacais, de hienas ou de meros mabecos, a matilha é apressada, faz muito barulho e deixa um rastro de destruição. Não quer saber do bem comum, mas apenas da sua fome de poder. Digamos aquilo que toda a gente sabe. Se o crime de Luís Neves fosse matar à queima-roupa um inocente com cara de suspeito, o Chega estava aqui para aplaudir. Se o crime de Luís Neves fosse simulação de assalto ou mentiras no currículo, o Chega não estaria em condições de apresentar uma moção de censura. O crime de Luís Neves é não concordar com o Chega e não dizer o que o Chega quer ouvir sobre imigrantes e minorias. E por isso, que se saiba, se houver alguém, se sobrar um partido para combater o Chega, esse partido será o LIVRE. Se sobrar um cidadão para combater o Chega, esse cidadão será...
0: É um discurso bastante utilizado por Rui Tavares, também nesta fase final da liderança dele no LIVRE. Diz que o LIVRE quer combater a extrema-direita, desde logo o partido de André Ventura, mas o LIVRE, neste caso, é o único partido à esquerda que vai votar contra esta moção de censura, até fazendo fé nestas palavras de Rui Tavares, de crítica acentuada ao partido Chega, e daí também o ruído que se escutou na sala sempre que Rui Tavares intervém, ou até outros deputados do LIVRE. Os deputados do Chega fazem-se ouvir, é habitual no Parlamento todo esse barulho de fundo quando os deputados do LIVRE intervêm. Agora de pé, Pedro Pinto, líder parlamentar do Chega, que já teve várias declarações ao longo desta tarde, agora mais uma, quando o Chega tem 3 minutos para esgotar antes do final do debate.
2: Do povo português. E nós não podemos ter um ministro da Administração Interna com tanta falta de credibilidade como tem Luís Neves. Eu sei que o LIVRE não está preocupado com isso, porque a transparência também não interessa nada ao LIVRE. É por isso que tem problemas com as contas anuais de 2015, 2016, 2017 e 2018. Ou seja, é por isso que transparência com o LIVRE também isso não existe. Mas... ouvi o Sr. Deputado do PSD, ouvi o Sr. Deputado do PSD dizer que este governo...
0: Bastante ruído na sala, também pela bancada do LIVRE, aqui algumas trocas de palavras da bancada do Chega diretamente para Jorge Pinto, co-porta-voz do LIVRE, que está sentado ao lado de Isabel Mendes Lopes, ela que, além de líder parlamentar, ocupa também a liderança bicéfala do partido. José Pedro Aguiar Branco, Presidente da Assembleia da República, pede aos deputados para que façam silêncio, para que Pedro Pinto possa continuar.
2: Peço a dizer que este governo e este ministro devolveu a dignidade às forças de segurança. É só perguntar às forças de segurança, sair daqui, chegar lá fora e perguntar, olha, o que é que este governo fez pelas forças de segurança em Portugal, diferente do governo do Partido Socialista? Eu vou-lhe dizer, falta o subsídio de risco. Já faltava no tempo do governo do Partido Socialista. Valorização das carreiras continuam sem ser valorizadas. E mais, a dignidade que dão às forças de segurança ou a quem quer vir para as forças de segurança é, por exemplo, o escândalo que se passa na escola prática em Torres Novas, onde há percevejos nas camas para aqueles que querem ser ou membros da PSP ou da GNR. É isso a dignidade que os senhores têm dado às forças de segurança. Depois ouvi também o Sr. Deputado José Luís Carneiro dizer que há partidos neste hemiciclo que usam a mentira para fazer política. É verdade, Sr. Deputado, é o Partido Socialista que usa a mentira para fazer política. Porque quando fala de educação, quando deixou milhares de alunos sem professores, quando fala de saúde, que deixou milhares de portugueses sem médico de família, e deixou as listas de espera no escândalo que é e que ainda hoje este governo não conseguiu resolver. Mais de 1 milhão de pessoas por culpa do Partido Socialista. E para além disso, as portas abertas da imigração, que os senhores agora também falam de imigração, mas foram os senhores que escancararam as portas do nosso país. Escancararam. Venham todos para o nosso país. Venham todos. Cá estão os portugueses para pagar. Isso foi o legado e a culpa do Partido Socialista. Mas este debate fica também marcado porque não se ouviu o Partido Socialista criticar uma única vez o Ministro da Administração Interna, Luís Neves. Não houve uma única crítica ao Ministro da Administração Interna. Porquê? Seria bom explicarem, têm tempo ainda, seria bom explicar tudo isso. Porque não criticaram Luís Neves? Mas, Sr. Deputado Marcos Pestrelo, eu já percebi, e todos nós já percebemos, e os portugueses também, o grande drama, o papão do Partido Socialista, cuidado, eles querem rever a Constituição. Queremos rever porque foi o povo português que quis uma maioria de direita neste Parlamento. Foi o povo português que deu esta maioria de direita a este Parlamento. Estes deputados neste Parlamento. Mas nós também sabemos que a democracia para o Partido Socialista é uma chatice.
0: Pedro Pinto, líder parlamentar do Chega, fazer de alguma forma uma análise, um comentário a várias intervenções que foi escutando ao longo desta tarde, com José Pedro Aguiar Branco a dar sinal de que o debate vai seguir para a fase final, mas já recebe a mesa ali alguns telefonemas, provavelmente para mais algumas intervenções. O PSD ainda tem quase 6 minutos, o Partido Socialista 3, e por isso mesmo ainda há algum tempo para que estes dois partidos possam fazer intervenções, mesmo antes da sessão de encerramento. Uma sessão que vai contar com dois discursos, do Governo e do Chega, o partido proponente desta moção de censura. Hugo Soares pede a palavra.
3: Os partidos podem estar a gerir o tempo e as inscrições à espera que o PC se escreva. Quero pôr à vontade sobre a condição dos trabalhos para dizer que o PC não vai escrever mais nenhum deputado. É só isso.
4: Muito obrigado, mas eu não condiciono.
0: E portanto os 6 minutos do PSD vão ficar sem efeito. Há ainda margem para o Partido Socialista intervir e será José Luís Carneiro que já segue para a tribuna, para essa última intervenção do Partido Socialista. Tem 3 minutos e 1 segundo o secretário-geral do partido, antes da sessão de encerramento, como dizia, dois discursos, 10 minutos para cada um, e ao que tudo indica, não será Luís Montenegro a intervir pelo Governo. Vamos escutar agora José Luís Carneiro.
5: E exijo ao Primeiro-Ministro que, tendo essa consciência, tome as decisões que se impõem e que podem evitar que esta crise alastre a outras instituições tão relevantes para a administração da justiça. Num momento tão dramático para os portugueses, com as famílias a atingirem dos maiores valores de endividamento dos últimos anos, com o aumento das taxas de juro dos empréstimos à habitação, com o aumento dos combustíveis e dos bens alimentares, o Chega veio ajudar o Governo a distrair as atenções da opinião pública, evitando com isso o escrutínio devido do Governo da AD, que está a falhar aos compromissos que assumiu com os portugueses. Quero lembrar que o Sr. Primeiro-Ministro se vangloriou dos descontos no IRS. Eu quero lembrar que a redução do IRS nos últimos 3 anos, 71% dessa redução, 1.488 milhões de euros, se deve à decisão do PS para o orçamento de 2024. Apenas 29% se deve às decisões tomadas por este Governo. Hoje os portugueses, lembro, estão a pagar mais 9,5 cêntimos por cada litro de gasóleo e mais 6 cêntimos por cada litro de gasolina por decisões tomadas no Governo quando chegou ao Governo em abril de 2024. E é preciso dizê-lo com todas as letras. A nossa abstenção impede a crise política desejada pelo Chega e exige ao Governo respostas para os problemas dos portugueses. A estabilidade política não é um fim em si mesma. Ela é a necessidade para responder às preocupações das condições de vida das portuguesas que lá em casa esperam pelas propostas e pelos compromissos a que o Governo falha todos os dias. Se é verdade que não contribuímos para a crise política, também importa dizer que o Governo tem hoje aqui uma oportunidade para que no encerramento deste debate possa dizer aquilo que vai fazer para além do que já disse. A gestão nas crises às quais falhou o Primeiro-Ministro. A gestão na saúde e a falhas graves a todas as promessas feitas no domínio da saúde. As falhas graves na habitação. É a política na habitação que levou a um aumento de 28% com os custos da habitação. E foi este Governo que avançou com um acelerador da renda moderada a 2.300 euros, que fizeram disparar em flecha as rendas para as famílias portuguesas. Na educação vamos ler com atenção as respostas que nos deu o Ministro da Educação. Mas quero perguntar para terminar ao Primeiro-Ministro. Senhor Primeiro-Ministro, o senhor vai continuar refém do Chega e desta vontade de sobreviver ou vai responder às prioridades de política que respondem à vida das pessoas? Habitação, custo de vida, economia, salários, é isto?
0: A pergunta que José Luís Carneiro deixa ao Governo a falar sobre habitação, saúde, são metas para as quais o PS está virado. José Luís Carneiro, que é aplaudido de pé também pelos deputados do Partido Socialista, ora, tal como pediu há pouco Marcos Perestrelo, pedirá ao Governo para que afunile o diálogo no Partido Socialista e não no Chega.
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0: 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Entretanto, a gerência de Canal Beira e Ferragens e Companhia informa todos os interessados de que precisa de funcionário com experiência para atendimento ao

18 horas 21 minutos, boa tarde. Hora informativa, simultâneo com a TSF das 18 horas já ficou para trás. Daqui a pouco temos por cá o Veríssimo Santos com a informação. Hoje é também dia de Liga dos Campeões. Arranca mais uma temporada da Liga Milionária. Dois jogos já em andamento por esta altura, a EK LASK. 35 minutos primeira parte, o EK ganha por 1-0. 35 minutos também da primeira parte, Clube Brugge 1, Aston Villa 2. Às 8 jogam Dortmund-Vila Real, Porto-Manchester City, Lille-Betis e Real Madrid-Inter de Milão.

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0: Bom, 18 horas 31 minutos, não se atrase, é a hora informativa até às 19. Já falamos dos jogos de hoje da Liga dos Campeões, nomeadamente desse Porto-Manchester City a partir das 8 da noite. Amanhã entra em campo também para a Liga dos Campeões do Sporting, que vai receber os turcos do Galatasaray, também partida que arranca às 8 da noite. Aliás, amanhã os jogos são estes: 17h45 Barcelona-Feyenoord, Stuttgart-Viking. Às 8, além desse Sporting Galatasaray, haverá também o Liverpool Atlético Madrid, o Nápoles Arsenal e o Paris Saint-Germain Slovan de Bratislava. Também amanhã há o jogo de acerto de calendário da jornada 3, o Moreirense Benfica, às 20h45.

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1: Expodemo 2026. 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Capacidade de imagiologia reforçada na ULS Viseu Dom Lafões. A Unidade Local de Saúde de Viseu Dom Lafões beneficiou de um financiamento contratado de 5,8 milhões do Plano de Recuperação e Resiliência para adquirir equipamento médico pesado e um sistema cirúrgico robótico. De acordo com a ULS, o projeto PRR, além de viabilizar o programa de cirurgia robótica, financiou 3 equipamentos de imagiologia, nomeadamente um sistema de angiografia, uma ressonância magnética, RM, de 1.5 Tesla e um equipamento de tomografia computadorizada de elevado desempenho e tecnologia avançada. O novo angiógrafo substitui o equipamento anterior da sala de radiologia de intervenção e disponibiliza tecnologia atualizada para obter imagens de elevada qualidade em tempo real e guiar com precisão procedimentos vasculares, diagnósticos e terapêuticos minimamente invasivos. A sua polivalência e capacidade de utilização intensiva reforçam a resposta programada e urgente da radiologia de intervenção, permitindo também apoiar a hemodinâmica quando o respectivo equipamento estiver temporariamente indisponível. A nova RM de 1.5 Tesla é um equipamento adicional, elevando de 1 para 2 o número de aparelhos disponíveis. Este reforço amplia a capacidade de resposta e a diferenciação clínica, nomeadamente em estudos cardíacos, oncológicos e noutras áreas que motivavam o recurso a prestadores externos. A Assembleia da República debate e vota no dia de hoje a moção de censura do Chega ao Governo, centrada na manutenção do Ministro da Administração Interna, Luís Neves, no Executivo, e que tem, pelo menos para já, chumbo garantido. A moção intitula-se pelo fim de um governo sem autoridade política, incapaz de assumir responsabilidades e de garantir confiança nas instituições, e é a primeira do 25º Governo Constitucional. Na apresentação da moção, na quarta-feira, o Presidente do Chega, André Ventura, disse ter o objetivo claro de censurar o Primeiro-Ministro e o Governo pela manutenção de Luís Neves no cargo de Ministro da Administração Interna. Luís Montenegro classificou a moção como um mero jogo político, sem sentido, e assegurou estar tranquilo em relação a todos os membros da sua equipa governativa e considerou até que o Ministro da Administração Interna tem mostrado aptidão para resolver os problemas nos seus setores de responsabilidade. O Primeiro-Ministro disse ainda que o Governo manterá o diálogo com todos os partidos, incluindo o Chega, e na segunda-feira André Ventura confirmou que continuará a dialogar com o Executivo PSD-CDS-PP em áreas fundamentais, dizendo já ter recebido um pedido de reunião do Executivo sobre o próximo Orçamento do Estado. Esta manhã, o Ministro Luís Neves é ouvido na Comissão de Assuntos Constitucionais e, à tarde, o debate da moção tem arranque marcado para as 15 horas e uma duração de pouco menos de 3 horas, 171 minutos. Sendo aberto e encerrado pelo primeiro dos signatários da moção, André Ventura, tendo o Primeiro-Ministro o direito de intervir imediatamente após e antes dessas mesmas intervenções. Esta será a primeira vez que a Assembleia da República discute uma moção de censura fora do período efetivo de funcionamento e ainda na primeira sessão legislativa da 17ª Legislatura. A moção de censura do Chega vai ser a primeira ao 25º Governo Constitucional, a terceira a executivos PSD-CDS-PP, liderados por Luís Montenegro, e a 37ª em democracia. Esta será a quarta vez que o partido liderado por André Ventura recorre a esse instrumento, duas vezes na 15ª Legislatura contra o último governo do PS, liderado por António Costa, e com a discutida hoje duas a executivos da Aliança Democrática. Na história da democracia portuguesa, a censura do Parlamento ao Governo já foi rejeitada por 35 vezes e apenas uma foi aprovada. em 4 de abril de 1987, que foi apresentada pelo PRD ao 10º Governo Constitucional do PSD, liderado então pelo Primeiro-Ministro Cavaco Silva, que viria a alcançar depois a maioria absoluta nas eleições nesse mesmo ano. O Pavilhão Municipal de Moimenta da Beira foi palco no passado sábado da Supertaça ACR4, competição que colocou frente a frente o Académico FC / APD Porto Sobre Rodas e o CNS Caixa Duarte, e marcou o arranque da época 2026-2027 do handebol em cadeira de rodas. Num encontro competitivo e disputado até aos últimos instantes, a formação do Académico FC APD Porto Sobre Rodas venceu por 2-0 em setes 8, 6 e 10, 9, conquistando a segunda supertaça ACR4 do seu historial. A partida contou ainda com vários atletas da Seleção Nacional, que já nos próximos dias vão representar Portugal no Campeonato do Mundo de Handebol em Cadeira de Rodas, em Granollers, Espanha. No final, a cerimónia de entrega de prémios contou com a presença de

0: Já estão abertas as inscrições para a 7ª Caminhada Solidária Artenave. É no sábado, 26 de setembro deste ano, 2026, em Moimenta da Beira, e tem início marcado para as 10 horas. As inscrições podem já ser feitas por mensagem privada ou para o e-mail atelier@artenave.org ou ainda através do contacto 254-583-522. Mesmo se já se sente um certo arrefecimento e uma ameaça de chuviscos na região para o dia de hoje, ainda há muito calor para distribuir. O tempo por Moimenta da Beira, nesta terça-feira, diz-nos que teremos 13 graus de mínima e 26 graus de temperatura máxima, com 82% de possível queda de pluviosidade. Na quarta-feira, dia 9, teremos 13 graus na mínima e 25 graus na temperatura máxima, já sem qualquer probabilidade de queda de chuva. Quinta-feira, dia 10, serão 11 os graus na mínima e 27 graus os da temperatura máxima. Sexta-feira, dia 11, 15 graus de mínima, 29 graus de máxima. Sábado, dia 12, 15 na mínima e 31 graus na temperatura máxima. No domingo, continuam a subir as temperaturas para os 16 graus de temperatura mínima e 33 graus de temperatura máxima.
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Bom, está na altura de fecharmos esta hora informativa, segunda edição de terça-feira, 8 de setembro. Amanhã estamos de volta para mais duas, nos horários habituais, 10, 11, 18, 19. Ficam as despedidas do António Rocha. Um bom resto de terça-feira. Até amanhã.

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calma. 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O tio é uma gravura de Foscoa. 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